0: Cozinhar solidão. Cozinhar solidão, fazer dela um prato apetitoso, feito arroz e feijão, misturar tempero, alho, cebola, coentro e manjericão. Depois mexer com vontade, cantando uma canção. Cozinhar solidão, até que essa mude de função. Pois serei eu sua dona, ela não será mais uma maldição ou perturbadora. Andaremos juntas, daremos as mãos, uma respeitando da outra posição. Quando pronta a receita, um suspiro profundo, pura satisfação, ex-solidão se fez plenitude. Há quem mude de atitude, transformando em companheira quem há pouco tempo era cruel assombração.
1: 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Se llama Cocinar Solidão.
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1: Estamos aqui em plena Cinelândia gravando o programa Brasa Viva. Vamos entrevistar um transeunte. Ei, é você aí. Qual é o tipo de música que você prefere? Melodiosa ou barulhenta?
2: Barulhenta, né? Eu sou jovem.